aí, um bom dia. Bom dia a cada um dos ouvintes que estão curtindo a 101.1 Maracaju FM. Nós chegando aqui mais uma vez nesse sabadão, dia 4, com as graças de Deus, Nossa Senhora Virgem Cacupé, Nossa Senhora da Aparecida, para mais uma programação, sábado com a viola. Já meu carinho, meu abraço a cada um de vocês que estão curtindo aonde que alcança as ondas sonoras da emissora e também pelo aplicativo. Nós estamos por aqui das 9 ao meio-dia fazendo parte das melhores músicas sertanejas para vocês. Vamos começando a programação com Abel e Caim, as três namoradas. Quero oferecer pra Tata aqui do quilômetro 42, General Dias, que gosta muito do sucesso. Então vamos trazer aqui DJ. Vamos trazer com Abel e Caim, as três namoradas para vocês.

0: isso aí, vocês curtiram a Bel e Caim, as três namoradas. Vão ligando pra gente no telefone 0984-568-556. Fala com o Enoque da Silva. Estamos por aqui até o meio-dia fazendo o melhor da música sertaneja, aquela gauchesca, aquela música que toca teu coração também. Vamos estar tocando aqui na 101.1 Maracaju FM. Mandando um abraço para cada um de vocês que estão nas residências aqui no quilômetro 42, aí nas comunidades vizinhas também, São Patrício, São Romão, aí também pelo Lote 9, muita gente curtindo aí por Greba 4 também, São Alberto, toda a região aqui do Porto Índio, Colônia Guarani, Guarani de Leste, segura muita gente está ouvindo a programação. A comunicação é Enoque da Silva com vocês até o meu dia com o melhor da música sertaneja para vocês. Muitos ouvintes também no Brasil curtindo pelo aplicativo, meus irmãos, sábado passado estava tudo escutando ali por Curitiba, ali em Chapecó também, em Santa Catarina, meus irmãos ali, tem um irmão que é músico também, diz ele que estava escutando a programação lá, disse que estava saindo muito bom. Então um abraço para vocês, que tenham um ótimo sábado, meus irmãos. Vamos mandar um abraço pro Rei do Gado também, que sempre tá ouvindo a 101.1 Maracaju FM. Ali também a família Vanderlinde, o Catiça, da Água Perigosa ali. Ali tem o Zé Peter, o Neguinho do Nil. Todos vocês que estão curtindo. Meu amigo Nil também, grande violeiro, grande tecladista também. Vamos estar abrindo as programações às primeiras horas com música ao vivo aqui. Vamos estar convidando os artistas da região, meu amigo Zé Carlos, aí de São Alberto, grande violeiro. Cadê o Renato também lá de Foz também para fazer parte também do sábado com a viola, melhor dizendo. Já estou falando domingo com a viola de novo, Dalino. Eu tenho que aprender a falar sábado com a viola. E hoje nós estamos por aqui, o novo DJ está com a gente aqui, Dalino não está, disse que está lá por Lucas, né? Lá por Assunção. Está ouvindo a programação com certeza, meu amigo. Nós temos o Elver, né? Elver está aqui ajudando a comandar aqui os estúdios da 101.1 Maracaju FM. E vou trazer que ele é um comunicador também. E aos domingos ele trabalha no rádio também, com Pólica Paraguaia, né? Vou trazer Elver para dar um bom dia na minha programação. Seja bem-vindo, Elver. Bom dia.
1: Bom dia, companheiro. Um gusto e um prazer estar de novo de volta em los estudios de la radio FM 101.1. E assim, de esta forma, compartindo também com toda tu gente, com toda tu audiência também que está compartindo en esta preciosa mañana, companheiro.
0: Isso aí, Elver, tá ajudando a acomodar aqui os estúdios aqui, tocando as melhores músicas para vocês, tá aqui programando, tá aqui regulando e tocando no ouvido de vocês. Já vamos trazer para vocês o musical JM. Eu só quero mandar pro Leandro, aqui do quilômetro 42, General Dias. Vou mandar Vidro de Perfume com o musical JM para vocês. São exatamente 9 horas com 8 minutos.

0: são exatamente 9:16, 9:16, nesse sabadão, dia 4. E nós estamos por aqui trazendo o melhor da música para vocês que estão na sintonia da programação. Vamos mandando tuas mensagens, pedindo tuas músicas no telefone 0984-568-556. Dando um abraço também pro Idalindo, que tá lá pro Assunção, curtindo pelo aplicativo. Como que tá saindo aí, meu amigo? Fala aí como é que tá saindo a programação aí, que nós estamos por aqui na fase de teste ainda, estamos regulando aqui, e programando as melhores músicas que vocês pedirem para nós. Vão ligando para nós, sem problema, vão ligando no 0984-568-556. Agora é tarde pra fazer. Mandando um abraço também aqui pra equipe Bio Safra aqui do quilômetro 42, General Dias, que daqui uns dias está com o Enoque da Silva também, ajudando a fazer parte dessa programação. Também vai estar com a gente também, ajudando a patrocinar a programação, Bilharson Alberto, meu amigo Júnior, e o Guilherme vai estar com a gente também. Aí logo logo vai estar com a gente fazendo parte da programação. 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Vamos trazendo, irmão, sucesso do musical JM. É triste amar você. Chega e canta o musical JM no seu rádio.
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0: Pra vocês, capa de revista! Vamos lá, meu povo! Segura! Todo mundo vai!
1: Isso aí são 9 horas com 33 minutos, 9h33, aqui nessa manhã de sábado, dia 4. É, nós estamos por aqui fazendo a melhor da música sertaneja pra vocês. Vamos mandando um abraço pra todos vocês aqui do quilômetro 42, General Dias. Ali pra linha Scherer também, se alguém tá ouvindo por ali. Minha filha Karina por ali, meu genro Creu, da vez estão curtindo também por ali, pela linha Xélia. Ali em Gramba 4 também, meu amigo Márcio Tiraiva também, sempre estão com rádio ligado, curtindo as programações. Vamos trazendo mais sucesso para vocês e vão mandando suas mensagens. Vão mandando sua mensagem no telefone 0984-568-556. Vamos trazendo Gilberto e Gilmar, capa.

É isso aí, são exatamente 9 horas com 54 minutos, 9h54 nessa manhã de sábado. É de sabadão, meio frio, e nós por aqui, né? Vem por aqui, né, DJ? Por aqui também o Elver tá junto com a gente hoje, fazendo, ajudando a programar as músicas para nós. E nós estamos aqui diretamente do Espetinho de Ouro para a Rádio 101.1 na Caju FM. Estamos aqui com os estúdios aqui em cima do congelador, né, Elver? Estamos por aqui, mas estamos arrumando já o estúdio aí. Logo, logo vai estar tudo certinho, tudo em dias. E peço desculpa para vocês se está saindo algum ruído, alguma coisa, porque nós estamos aqui em fase de inauguração da programação Sábado com a Viola. E quem está com a gente, meu amigo Zileu, lá em Santa Catarina, curtindo a programação, é dizer ele que estão lá, mandar um sucesso para o pessoal que estão lá fazendo uma feijoada. Está faltando nós, né, Elvio? Nós tínhamos que estar lá junto, né?

0: Esse aniversário do meu amigo Zilo. É que Deus te ilumine, que dê muitos anos de vida, meu amigo. Então vou mandar um sucesso pra vocês aí, meu amigo Zileu, Sueli, a Giovana, a pequena Giovana também tá por ali. Então vamos mandar um abraço pra todos vocês que estão na sintonia curtindo através do aplicativo. É a vocês também que estão curtindo aonde que alcança as ondas sonoras da emissora aqui na região de General Dias, Porto Índio, Colônia Guarani. É a vocês de Santa Helena também curtindo a programação. Vocês de Trancoal 4, vocês de Lote 9, vocês de São Romão e toda a região aqui em volta. Um amigo Rafael da Silva, Concerral. É onde está você, filho. Passa por aqui, tem que dar um bom dia aqui na programação. Então vamos atendendo o pedido do meu amigo Zileu, pedindo um sucesso para nós mandar para o meu amigo Zilo. Vamos trazer com João Mineiro e Marciano, Minha Serenata. E depois vem outras na sequência para vocês.
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Se continuar assim, nós vamos cantar até o sol raiar pra vocês, hein? Segura!

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1: Aí 10 horas e 2 minutos aqui na 101.1 Maracaju FM, nós trazendo as músicas para vocês que estão na sintonia da programação. Vamos mandando um abraço a cada um de vocês aqui do quilômetro 42, aqui a polícia também. Vamos mandando um abraço aí pro comissário e seu oficial que estão na escuta da programação também. Mandando um abraço também ali pro dispensa da Lídia Américo. Ali o Fernando Gela Beiço, vai estar com o Enoque da Silva também. Mandando mais abraço aí os professores aqui do quilômetro 42, General Dias, que estão educando as nossas criaturas, nossas crianças, né? Muitos anos que... Enoque da Silva já está com uns 24 anos aqui já no quilômetro 42.
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1: E vamos estar convocando o pessoal na região, os artistas da região, os próximos sábados vão estar programando um domingo, né? Vamos estar programando ao vivo aqui, vamos fazer ao vivo, diretamente do Espetinho de Ouro, ali para 101.1 Maracaju FM. Vamos estar chamando os artistas de São Alberto, Santa Fé. Vamos estar programando aí o dia, marcando a data certa para nós fazer um encontro de violeiro aqui na minha programação.

isso aí, são exatamente 10 horas com 10 minutos, 10 e 10 nessa manhã de sábado, e nós por aqui nesse frio, né? Agora já não tá tão frio mais, começou a esquentar aí, então tá bom demais da conta. Mandando um abraço pro pessoal aqui da empresa LT também, que tá fazendo essas faltas aí, tá ficando show de bola, né? Tá ficando muito bom. Tô mandando um abraço pra eles, porque muita chuva, tava parada, agora vamos começar hoje de novo, né? Seguramente que já estão na estrada por ali. É, uns estão na estrada, outros estão esperando para assistir o jogo. Diz que vão vir, Elber, assistir um jogo aqui hoje. Diz que vai vir, os irmãos dos Paraguai vão vir aqui junto assistir o jogo, partir.

0: E que ganha e que vença o melhor, né, Léo? Mas eu tenho certeza que o Paraguai ganhou da Alemanha e vai ganhar também da França, né? A França está com a equipe muito boa. Mas eu creio que nós vamos conseguir passar aí. Vamos conseguir passar a França, né? Cássio Elfo, dá um bom dia para nós aqui, ó. Cara, muito bom, gostei de trabalhar com ele aqui. Tá aqui junto com a gente aqui. Dá um bom dia, fala sobre o que, que é o teu aplicativo, o que é teus... Os teus palpites é ir para França e Paraguai hoje, né, Elvio? Está programando aqui já o microfone dele aqui. Já vai dar um bom dia comigo, que ele é bem-vindo na minha programação também. Vão ligando para nós, pedindo seu sucesso no 0984-568-556. Estamos por aqui, até o meio-dia, estamos por aqui. E o fogo já está pronto ali, uma bistequinha daqui a pouco já. Nosso amigo Piquinei já está ali programando já uma carne para nós, Elvio. Bom dia mais uma vez, Elvio.
1: Bueno, así mismo, compañero, y bueno, hoy juega la selección paraguaya. Ojalá que gane, porque se viene un partidazo realmente esta tarde-noche.
0: Con certeza, y ¿cuál que es el teu placar? ¿Cuánto que se acha que Paraguay va a ganar? ¿Se va a perder? ¿Cómo que va a ir?
1: Yo creo que vamos a ganar 1-0.
0: Y yo creo que va a dar 2-1 para Paraguay.
1: 2-1. Y mañana juega la selección del Brasil también. Se viene un partidazo también.
0: Mañana ya vamos a tener Brasil ahí también jugando, ¿no? Vamos a ver qué va a acontecer.
1: Yo creo que Brasil va a ganar. Estoy seguro que va a ganar.
0: ¿Y cuál que es el palpite?
1: 2-0.
0: Del Brasil. Y yo 2-1 también para el Brasil.
1: Va a ganar.
0: Segundo, nós tínhamos que hacer un bolón junto con Idalina, ¿verdad? Todos los comunicadores aquí do rádio, claro. Fazer un bolón ahí de uns 100 mil cada y aquele que ganha. Comprar tudo em carne, verdade? Carne, cerveja e festejar. É isso aí, meu amigo Elver, tá por aqui. Se vocês querem contratar ele também, diz ele que tem uma equipe de som. Vocês querem animar festa, casamento, festa junina, né, Elver? Fala aí mais, melhor aí.
1: Bueno, exatamente. E esta noite, al propósito, vamos estar com a gente de Colônia Guarani en el Tinglado Municipal Fiesta de San Juan, nosotros decimos. Fiesta junina, ¿cómo se dice?
0: Fiesta junina, sí mismo.
1: Exactamente. Y así que la invitación va para a toda la gente de Kilómetro 42 y alrededores, para que pueda ir a pasar una noche bien diferente con nosotros esta noche en Colonia Guaraní.
0: Puede pasar tu contacto también, Alberto. Si alguien quiere contratar a usted aquí para animar festa, alguna festa junina, algún evento, puede pasar tu número también.
1: Bueno, 0985-531-752 es el número para que pueda contratar en la discoteca. Estamos haciendo fiesta, ya sea cumpleaños, casamiento, para cualquier acontecimiento estamos ahí.
0: Festejar a victoria del paraguayo.
1: Exacto, sin ningún problema.
0: Así mismo.
1: Y cualquier momento vamos a venir también acá en el local para hacer fiesta con los amigos de Kilómetro 42.
0: Com certeza, Elvio, vamos estar convocando você para vir aqui animar mesmo junto com a gente aqui.
1: Exatamente.
0: Vamos dar um sucesso então, Elvio, lá para o meu amigo Zilo, que está de aniversário hoje. Ele está curtindo a programação pelo aplicativo, meu amigo Zileu. E as primeiras hornas estamos indo para lá também. Vou deixar passar um pouco o frio, porque lá em Santa Catarina é muito frio. Mas nós estamos querendo se deslocar para lá e vamos comer a feijoada também lá. Meu amigo Zilo, Zileu. Todos os teus familiares, teus amigos que estão ali por Santa Catarina, Taió, ouvindo a programação. Vamos trazer essa aqui, ó. Vamos trazer esse modão aqui de Chicamada e Xodó, telefone no ar para vocês que estão na sintonia.

É isso aí, são 10 horas com 18 minutos, 10 e 18 minutos, e nós por aqui trazendo os modão pra vocês que estão na sintonia da programação. E aqui também tá junto com a gente aqui o meu amigo Piquenique, vai dar um bom dia aqui, meu amigo. Ele já correu aqui, ele tem medo do microfone, ele acha que é uma cobra, ele acha que é uma cobra. Ele já correu pra lá, tá preparando fogo ali, pra nós já preparar um churrasquinho pra nós ali, né? Então tá bom demais. Já que ele não quer falar, nós vamos falando pra vocês aqui de dispensa da Linha de América aqui no quilômetro 42, General Dias, onde você pode comprar aquela cerveja gelada e tomar aquele cafezinho da manhã com garantia. 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É isso aí. Vamos trazer um sucesso pro Piquenique que está preparando o fogo ali, né? Vamos trazer aqui com o Sidney Lima. Estou entrando bem devagarinho. É, chega e canta.

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0: 0984-568-556. Estamos por aqui até o meio-dia, nós estamos por aqui trazendo o melhor da música para vocês. Vamos trazer um modão com Zila e Zala para vocês que estão na sintonia da programação aí curtindo pelo aplicativo, vocês que estão curtindo onde que alcança as ondas sonoras da emissora, meu carinho, meu abraço a cada um de vocês. Mandando um abraço ali também, aproveitando de carona aqui, ali para o bar da Olinda também, ali para o pavilhão também, meu amigo Maninho, onde está você, filho? Manda sua mensagem aí, vamos estar tocando sucesso para você também, meu amigo Maninho, que está sempre na sintonia da programação. Ele está trabalhando na mercenaria e o rádio ligado na 101.1 Maracaju FM. Vamos trazer o Zila e Zala, a enxada e a caneta para vocês que estão na sintonia. Bom dia.
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Exatamente 10 horas com 56 minutos, 10h50, nós estamos por aqui trazendo o melhor da música para vocês que estão na sintonia da programação Sábado com a Viola. Todo sábado nós estamos por aqui das 10, é das 9 ao meio-dia, das 9 ao meio-dia trazendo aquela música sertaneja, aquela gauchesca, a música que vocês pedem. Uma mensagem para nós lá de Curitiba, meu sobrinho, meu irmão, Alexandre, diz ele que está curtindo a programação, diz ele que estamos ligados aqui na programação, manda uma música para nós que estamos na escuta da programação. É, meu amigo Maninho está na sintonia lá em Curitiba, curtindo através do aplicativo. Vamos escolher uma para você aqui, já está escolhido aqui, vamos mandar essa aqui com Mato Grosso e Matias. Tentei te esquecer. Vai pra você que tá na sintonia.

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0: Isso aí são exatamente 11 horas e 8 minutos. E 11 horas e 8 minutos. E nós por aqui trazendo uns modão pra vocês que estão na sintonia da programação.
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0: Mandando um abraço para os meus amigos taxistas do Porto Índio também, que sempre estão nos levando, nos trazendo aí nas estradas. Sempre curtindo a 101.1 Maracaju FM.
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0: Operador de máquina também da empresa LT também, meu carinho, meu abraço a cada um de vocês que estão trabalhando e ouvindo a programação. Vamos trazer mais um sucesso aqui pra vocês. Vamos trazer com o Chico Amado e Xodó. Tem alguém no meu lugar. 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
1: Essa aí são exatamente 11:12. É, nós já quase chegando na parte de nós. É uma carne, né? É o rap. Então, por aqui trazendo o melhor das músicas pra vocês. E tem mensagem chegando pra nós de Santa Catarina, pra nós, meu amigo Vilmar Cunha. Ô, grande amigo, grande irmão, tá lá em Santa Catarina curtindo pelo aplicativo. Que bom, cara, saber que vocês estão interagindo com a gente, né? É que nós estamos aqui no Paraguai e vocês no Brasil, no mundo, curtindo pelo aplicativo, a Rádio 101.1 Maracaju FM. Fico feliz, meu irmão. É, um abração pra todo você, tua senhora, teus filhos, teu netinho também, né? Eu sou neto agora, né? É, tenho um netinho também. Então, agora sou vô também já, igual o Vilmar Cunha, né, Vilmar? Então, que Deus te abençoe, abençoe tua criança também, teu netinho aí. Que Deus ilumine vocês aí. Grande amigo da gente. E as primeiras horas vão estar por aí de novo, vão estar por aí. Da Silva tá dando uma passeada pra esse lado aí, as primeiras horas. Valeu, meu amigo? Ele pediu pra nós tocar um modão aqui, Elvio. Ele falou, toca uma moda pra nós aí, do musical São Marino. É, pediu o São Marino A Força do Amor. Será que tá apaixonado? Ele é, Elvio, seguro, né? Ele pediu pra nós A Força do Amor, já tá na ponta da agulha. Vamos tocar então pro Vilmar Cunha, que tá lá em Santa Catarina, meu amigo Alexandre, que tá em Curitiba, que estão tudo interagindo. Já mandou um vídeo aqui com a caixa muito grande, que está escutando lá no 12, tá no 12 lá, a programação de Enoque da Silva. Que bom. Fico feliz saber que vocês estão ligadinhos na programação. Musical São Marino, chega e canta para vocês A Força do Amor.

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Sucesso foi lá pro meu amigo Marco Cunha, tá lá por Santa Catarina curtindo a programação de Enoque da Silva. Fico feliz, meu amigo. Vamos tá programando mais uma pra você aqui, ó. É a minha escolha mesmo, né? Vamos trazer com, acho que é com o Teodoro Sampaio, Tapete da Sala, pra vocês que estão na sintonia aí em Santa Catarina, é aí por Curitiba. Meu irmão também, Ailton, que tá por aí por Curitiba curtindo também a programação. Meu carinho, meu abraço a cada um de vocês. Tapete da Sala com o Teodoro Sampaio pra vocês.

são exatamente 11 horas com 31 minutos, 11h31, e nós estamos por aqui, você de lá e nós de cá, trazendo música para vocês que estão na sintonia da programação. Mais uma vez, mandando um abraço para aqui a autoridade aqui do quilômetro 42, ali do Porto Índio também, a autoridade ali, meu carinho, meu abraço para cada um de vocês, ali de Maracaju também, Greba 4, cada um da autoridade, os professores, que estão na escuta da programação, meu carinho, meu abraço a cada um de vocês. Também mandando um abraço aqui pro pessoal aqui, os amigos aqui do quilômetro 42, General Dias. Meu amigo Tomás também está ouvindo a programação. Meu amigo Maninho. E os quantos que estão na escuta da programação e não mandam mensagem, né? Velho, tem que mandar mensagem para nós aqui no telefone 0984-568-556. Nós estamos atendendo vocês na medida do possível aí, que vocês vão ligando. Se nós não tem as músicas aqui, nós vamos estar buscando. Estamos rimando já. E para semana que vem já vão estar com as propagandas, já os patrocinadores, os patrão que vai deixar nos no ar, senão não tem que o Idalino vai dar conta para nós, né? Não, o Idalino vai mandar nós embora, então nós temos que ter patrocinadores. Você que quer divulgar seu comércio, seu estabelecimento aí, seus eventos, fala com o Enoque da Silva, fala aqui na 101.1 Maracaju FM, fala no telefone 0984-568-556. Meu sobrinho Nivaldo, meu sobrinho Alexander, melhor dizendo, o popular Maninho, ele mandou um vídeo aqui que tá dirigindo e com o rádio no 12 curtindo a programação sábado com as horas. Estamos te esperando aqui na minha casa, meu irmão, meu amigo, meu sobrinho. A hora que quer vir pra cá, você e o Vilmar aí, vocês são bem-vindos aqui na minha casa, você sabe disso aí. É só chegar aqui com a porta, tem a porta, mas a tramela não tem. Então vou trazer pra vocês aqui, ó, Rick Renner, Casa de Caboclo, que aqui é Casa de Caboclo mesmo. Aqui você chega, canta Rick Renner, Casa de Caboclo.

É isso aí, são exatamente 11 horas com 41 minutos, 11h41, nós estamos aqui nessa manhã de sábado, trazendo o melhor da música para vocês que estão curtindo através do aplicativo. Meu amigo Nivaldo Alexandre está com o seu carro andando lá por Curitiba e curtindo a programação, isso é muito bom. É, fico feliz saber que vocês estão interagindo com a gente, estão curtindo a 101.1 Maracaju FM. Quero trazer um sucesso pro Rei do Gado, aqui o seu Osmar Chiraiba, aqui do quilômetro 42. Sempre ele era patrocinador também da programação, Elver, de Enoque da Silva. Era domingo com a viola, ele patrocinava todos os domingos a abertura da minha programação com 7 palavras, de Pedro Bento e Zé da Estrada. Ele era um patrocinador meu que só patrocinava a abertura com essa música. Tinha que abrir a programação e encerrar a programação com Pedro Bento e Zé da Estrada, 7 palavras. É, seu Chiraiba, seu Osmar Chiraiba, vamos voltar de volta por sinal Enoque da Silva. Isso não, e dali não vai dar conta pro Enoque, né? Então, vamos voltar com 7 palavras com você aí, vamos apanhar para iniciar as programações e terminar as programações com 7 palavras de volta. Tá programado aqui 7 palavras, vou mandar pro seu Osmar e também pra sua esposa Ivone, que estão na sintonia da programação. 7 palavras vamos tocar para vocês que estão na.

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Essa aí são exatamente 11 horas com 56 minutos e nós já chegando na parte final da nossa programação. Prometo voltar, se Deus quiser, sábado que vem, né? Das 9 ao meio-dia. Agradeço a cada um de vocês que estava na sintonia, vocês que mandaram mensagem, vocês que não mandaram mensagem, mas estavam ouvindo a programação da 101.1 na Caju FM, a programação sábado com a Viola com o Enoque da Silva. Agradeço de carinho cada um de vocês que estava na sintonia e prometo voltar sábado, se Deus quiser, das 9 ao meio-dia. Vou deixar com vocês, Amado Batista, Folha Seca, para encerrar aqui a programação. Um bom dia e tchau, tchau.

0: Olá, sou Helder Boff. 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Muito bem, hoje aqui no programa, uma entrevista exclusiva e inédita com o empresário Egídio Valiati, que investe quase R$500 milhão de reais em Santa Helena com a construção do frigorífico de suínos Frivate. Numa semana em que, no Paraguai, além do tema futebol, outro empresário ganhou destaque visitando o país, Luciano Hang, o velho da van, que, ao que tudo indica, deve também, a exemplo de dezenas de outros empresários industriais, acreditar no Paraguai. Um áudio do presidente Santi Penha falando do atual momento econômico pelo qual vive o país. 4 anos de crescimento recorde, líder da América Latina no quesito desenvolvimento. Por sinal, vamos de cara com a palavra sobre isso do presidente Santi Penha.
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0: Pois é, se continuar neste ritmo, ninguém segura mais o Paraguai, cada vez mais se destacando no cenário internacional. 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

preocupação todo mundo. Quanto tempo falta? Imagina pra mim que tenho 90. Mas como estamos no meio da música aqui, no meio do espetáculo, o que eu quero saber é que hora é o encerramento? Que dia? É horrível você estar no palco atuando sem ter noção do encerramento. Tomara que seja bonito. Hoje eu fico pensando assim, a única coisa que eu quero ter certeza mesmo é que eu vou amanhecer. Quantas mil vezes eu amanheci? Sei lá. Hoje estive pensando que o tempo não passa. O tempo para e espera a gente passar. Vamos passar mais uns 3 minutos aqui, vai.

0: Que maravilha de palavras, que maravilha de canção. Olhar o futuro e antecipar o progresso. 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Nem todo procedimento estético precisa ser óbvio. 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
1: Quer ficar com a aparência mais jovem, sem que as pessoas percebam exatamente o que você fez? 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O primeiro é o bioestímulo de colágeno. 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O segundo é o Botox. Além de suavizar marcas de expressão, ele também ajuda a prevenir o surgimento de novas linhas. E não, quando bem feito, você não fica sem expressão. O objetivo é manter a naturalidade. O terceiro é a sustentação estrutural da face. Com o passar dos anos, perdemos suporte e isso

0: influencia diretamente no contorno facial. Quando a estrutura é tratada de forma estratégica, o resultado é um rosto mais equilibrado e descansado. E por último, a estética regenerativa, uma das áreas mais promissoras da medicina estética atual. Ela trabalha estimulando mecanismos naturais do próprio organismo para melhorar a qualidade da pele. Quando associamos esses tratamentos, conseguimos um resultado mais sutil, elegante e natural. 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
1: Muito bem, no programa Conexão Paraguai-Brasil desse sábado, no reprise no domingo, tenho a grata satisfação de conversar com um empresário que está investindo bastante em Santa Helena, e que com certeza será um divisor de águas para o município. Eu uso bastante esse termo, que é corriqueiro, é um chavão, que muita gente usa para muita coisa, mas aqui a gente, quem mais pode usar esse chavão é nós, porque nós estamos entre o Paraguai e o Brasil, tem o Lago de Itaipu, que aliás é suplantado pelas balsas aí da navegação portuína do nosso amigo Pavei. Egídio está aqui aparecendo já na tela. Eu já falei demais para introduzir aqui a nossa breve conversa, bate-papo, da Frivat, que está instalando um frigorífico. Eu gostaria que o senhor falasse para essa população do Paraguai e do Brasil, que acompanha todas as emissoras de rádio que a gente retransmite o programa, o que a Frivat está fazendo em Santa Helena, e já pode me falar um pouquinho também de cronograma de obra, de suinocultor que vai precisar integrar, de funcionário que vai trabalhar, perspectiva de quando nós vamos ter essa empresa, Egídio. Tudo bem?
2: Oi, Helder, tudo bem com você? Obrigado. Comigo também estamos bem. Estamos felizes, né? Estamos implantando aqui no município de Santa Helena uma unidade frigorífica de abate de suínos, com uma capacidade de 600 animais por hora, ou seja, dentro de um turno 5 mil animais, dentro de dois turnos 10 mil animais dia. Então, é uma unidade que já vem sendo sonhada, já vem sendo planejada desde 2022, e nós começamos a obra exatamente em janeiro de 2025, ano passado. Estamos bem adiantados no cronograma, estamos muito, muito, muito certo do que nós queremos, o andar da carruagem está dentro do que foi programado, e estamos felizes, né? Então, é uma unidade que tem sido muito pensada, bastante tecnologia, em torno de 1.000 funcionários operando dentro da unidade. Enfim, terá muita oportunidade para os nossos produtores, na cadeia de produtores, na área de UPD, na área de crechário, na área de determinação, enfim. Então é uma unidade que a Frivat vem colocando aqui para gerar muitas oportunidades, né, para o mercado interno, mercado externo. Enfim, é um momento bem especial que estamos passando, e estamos assim com o sonho sendo realizado com o pé no chão, com clareza, com transparência, e estamos muito felizes com a obra.
1: Agora, a Frivat, ela já tem uma história muito antiga de família com relação ao trato da transformação do suíno em proteína animal. Tem hoje a Frivat em Itaipulândia, quer dizer, já tem toda uma expertise em termos de trato com funcionários, com os colaboradores, com os fornecedores e principalmente com os produtores, porque sem eles não funciona a empresa nenhuma nesse setor.
2: Verdade, Helder. Nós somos de uma família, né, oriunda de um criador de suínos, né? Meu pai veio do Rio Grande do Sul em 1958 e já veio para o Paraná, já começou a montar uma pequena pocilga, né, já começou a criar suínos e lá naquele momento já fez o seu plantio de feijão, logo em seguida fez o plantio de café naquele momento, enfim, e se estabeleceu na região do Bom Jesus, em Medianeira. E de lá para cá, né, nós sempre trabalhamos com suíno, então nós temos aí oficialmente como empresa, como abatedouros, nós temos 45 anos de trabalho, né, no dia a dia de empresa e como sendo cada dia melhor especialista, um pouco melhor na área de abate de suínos. Então temos bastante conhecimento, né? Graças a Deus tivemos momentos difíceis, mas tivemos momentos sempre concentrados e cientes, e sempre estivemos muito forte e firme nessa linha de abater suínos. Então podemos afirmar para a comunidade, que é o que nós aprendemos a fazer, é o que nós sonhamos em fazer e é o que a empresa vai continuar fazendo, né? Uma gestão nova agora, né, com um sistema muito mais profissional, olhando e sempre focados em abater suínos, né, mas principalmente em conseguir criar suínos, né? Ou seja, nós olhamos muito especialmente ao campo, onde nós possamos ter um sistema de integração, um sistema de alimentação, e possamos olhar para o nosso produtor e dizer assim, ó, você é o nosso integrado, você é o nosso parceiro, e conosco você tem a certeza que vai estar seguro e que poderá no final do mês, no final do lote, receber o seu produto, receber o seu dinheiro e que possa alimentar a sua família. Então a empresa é muito, muito focada, muito centrada, não mexemos com outra situação a não ser abate e criação de suíno. Então sabemos muito claramente no que nós queremos e assim seremos para os próximos anos.
1: Agora nós estávamos circulando aqui pela empresa em construção, parece que está até adiantado do cronograma que se previa, né? Nós vimos as várias partes. Como é que se resume, rapidamente, Egídio, como é que se resume desde a hora que o caminhão entra aqui até o caminhão sair, até o produto sair ali com outro caminhão que vai transportar, vai exportar principalmente?
2: Sim. A nossa linha é um conceito, né, que nós estamos adotando aqui, é um conceito que nós chamamos de dinâmico, né? Como exemplo, né, nós temos aí, que acho que na maior parte da população conhece, né, que lá em 1900 e alguma coisa, ele Ford fez uma linha de montagem de carros, que hoje ainda existe, que é um conceito de que cada um dos seus funcionários, daquela indústria, faria uma pecinha na montagem daquele carro, daquele veículo. É um conceito isso, né? Isso é um conceito. E até hoje existe na linha automobilística que cada, hoje, claro, muito robô em companhia, mas cada um faz uma linha de montagem até o ponto daquele veículo passando na linha até o ponto de ele ficar acabado, pronto. O nosso caso é uma desmontagem, ou seja, o suíno entra
1: ao contrário.
2: Vivo ao contrário. Então, cada ser humano, em algum momento, está fazendo a pecinha de desmontagem desse animal. Então, isso chama-se um conceito dinâmico. Nós não temos aquele, nessa planta, não haverá o conceito, né, que um funcionário, por exemplo, ele vai buscar um pernil, né, e fazê-lo toda a desossa. Cada funcionário vai fazer uma partezinha da desossa daquele pernil.
1: Daí isso não cansa, não dá aquele esforço repetitivo.
2: Exatamente. Esse é um conceito, né, leve, onde as mulheres poderão, né, preferencialmente as mulheres poderão ser atendidas, e elas vão conseguir fazer isso com muita facilidade. Então é um conceito bem bacana, inovador a nível de Brasil, e nós acreditamos muito nesse conceito, né, porque nós já temos parte dele em Itaipulândia, e aqui vai ser implantado para toda a unidade. É um conceito que chamamos de dinâmico, quer dizer, é o que você falou, o animal entra vivo e sai muitas vezes no mesmo dia do outro lado já acabadinho. Feito por muitas mãos, mas qual é o detalhe de muitas mãos? Serviços leves.
1: Como é que está sendo feito, Egídio, esse fomento junto aos produtores para garantir que quando, em metade do ano 2027 em diante, do ano que vem, a fábrica comece a trabalhar e tenha o porco para carnear?
2: Nós temos já vários caminhos andando, né? Nós estamos muito focados nas UPD, para ficar muito mais com a responsabilidade da empresa, né, que é um investimento muito grande, então muita responsabilidade, e criar um leitãozinho, né, tão simples, né? Então nós estamos trazendo um pouco mais para a empresa essa responsabilidade, mesmo assim gerando oportunidade a alguns produtores, sim. O que está ficando muito, muito, muito 100% na mão dos produtores, e nós queremos que isso seja um social bacana, é a área das creches, e as áreas de determinações, né? Então, essas áreas a gente vai gerar muito emprego, né? Muita oportunidade para produtores. E nós vamos trabalhar, claro, é o mínimo que nós podemos fazer, especialmente na região de Santa Helena, né? Cidade de Santa Helena e região, por causa da logística. Então, quanto mais próximo nós temos os nossos produtores, tem menor logística, consequentemente, tem menor custo.
1: Tá certo. Egídio, nós vamos continuar essa conversa, mas eu vou perguntar para você se você tem gosto musical.
2: Gosto.
1: Que tipo de música você gosta?
2: sou muito caipira, né? Caipira. Eu sou um cara muito na moda, da, moda de violão, nessa linha
3: moda
2: aí.
3: Moda de viola.
2: Moda de viola, eu sou nessa
3: Sábado
2: linha.
3: Sábado passado aí. Nós tocamos aqui aquela do Mato Grosso e Matias, Vida de Pescador.
2: Opa, né? Nessa linha
3: aí. Aí como é difícil, a Vida de um Pescador. Então nessa linha eu vou tocar uma moda de viola pra ti, a gente já volta pra concluir a conversa.
2: Ok, obrigado.

0: Muito bem, estamos de volta então para continuar, para terminar esse bate-papo breve aqui com o Egídio Valiati. Eu estou caminhando aqui, ele está aqui me esperando para nós bater o papo, para a gente conversar, mostrando alguns aspectos para quem está assistindo e para você que está no rádio. Como eu sempre falo que o rádio é mágico, vai imaginando uma fábrica gigante. Você caminha, caminha, caminha e não consegue decifrar tudo. Precisaria aí um dia inteirinho para conversar, para mostrar, para olhar como é que é tudo, todo esse complexo. Mas vou terminar aqui com o Egídio o seguinte. Essa semana o Luciano Hang, um dos protagonistas do empresariado brasileiro, né, uma pessoa de muito destaque, começou lá embaixo com uma lojinha em Brusque, em Itajaí, Brusque, não me lembro mais, e virou um fenômeno no Brasil, né, uma pessoa midiática, né, defensor das flores do Brasil, nacionalista por excelência, municipalista, que vai em tudo quanto é município, inclusive está indo em município pequeno, está começando a construir lá na minha terra natal, em São Miguel do Oeste. Foi a semana retrasada, sei lá, estava lá, desceu com o seu aviãozinho lá, e ele estava no Paraguai, conversou com o Santi Penha, com o ministro Javier, com outras pessoas, com empresários, parece que está querendo também chegar no Paraguai. E já me perguntaram, nós fazemos aqui a integração, através do nosso programa, Conexão Brasil-Paraguai. Já me perguntaram lá do outro lado, escuta, essa Frivate não pode de repente pensar em algum investimento no Paraguai, nós temos o porto tão pertinho, tudo aqui?
1: Olha, então, Helder, na verdade, né, nós tivemos, né, a convite, inclusive, de alguns empresários do Paraguai, recentemente, isso deve fazer seus 4 ou 5 meses, uma oportunidade, né, a convite do empresário Pavei, né, uma pessoa maravilhosa que nos convidou e até nos levou para conhecer a região dele, né, muito próximo aqui de Santa Helena, né, do outro lado do lago, não me recordo mais a cidade.
0: Em Baracaju.
1: É em Baracaju, isso. É. E aí quem nos conduziu, né, nessa recepção foi o Pavei, um homem maravilhoso, um homem humilde, um homem visionário, trabalhador.
0: E
1: homem
0: de Assunção também, né?
1: Isso. Daí fomos a Assunção e aí tivemos, inclusive, uma reunião com o presidente Penha lá e tal. Enfim, me senti muito, muito, muito em casa, me senti muito convidado pelo Pavei, muito até desafiado. Falei, Egídio, vem para nós aqui. E até na época eu disse a ele, Pavei, olha, cara, tudo no seu tempo, né? E que nós teríamos que terminar essa obra, que realmente é uma obra de bastante envergadura, né? E que após a obra nós olharíamos uma oportunidade para a região, especialmente próximo de nós, aqui do outro lado do lago, enfim, nessa conexão mesmo entre, né, Brasil e Paraguai. Então ficou uma promessa, de fato, de nós voltarmos a conversar com o Pavei, né? Então, e devo isso, gostei muito dele. Então, Helder, é uma coisa assim que não esqueci, né, e está dentro do meu coração. Gostei muito da região maravilhosa, linda, plana, produtora, gente trabalhadora, um pessoal maravilhoso. Porém, eu preciso andar com meus pés com calma, com respeito, mas pode ter
0: certeza. Que não é brincadeira a obra que nós estamos.
1: Não é brincadeira, é muito grande. Porém, olhei com muito carinho, olhei com muita, assim, com muita determinação que olharemos e estaremos conversando para nós, juntos com o Paraguai, né, a região do Pavê, essa região aí, de olharmos alguma oportunidade, ou na linha do frigorífico, ou na linha de uma fábrica de ração, ou enfim, alguma parceria que envolva produção, que tá envolva certo. Agronegócio.
0: Egídio, para fechar, com relação ao cronograma, então, quando que nós vamos ter a inauguração da Frivate? Qual que é a data que já tem mais ou menos o mês que tem na cabeça?
1: Olha, eu não consigo te afirmar, porque nós não queremos, né, pôr pressão em cima da linha de montagem, como
0: botar
1: todos,
0: a carroça,
1: né,
0: na frente dos,
1: não,
0: porcos.
1: Não, porque, graças a Deus...
0: Eu falei porco, né? Não falei boi.
1: Isso. Viu? Na frente, enfim, está indo muito bem, graças a Deus, e isso, os nossos operadores, nossos funcionários estão muito contentes, não tivemos nenhum tipo de acidente até agora, e não haverá também, graças a Deus. Por quê? Porque está sendo tratado com leveza a obra, com calma, sem pressão. Mas acreditamos que será entre março, entre abril e junho do ano que vem.
0: Do ano que vem já.
1: É, do ano que vem.
0: De 2027.
1: É, a negociação.
0: Já começando a produzir.
1: Quero já estender o convite para o meu amigo Pavei, E ele sabe disso, que estou de trazer aqui o presidente da República Paraguaia, né, nessa inauguração. Estendo esse convite, se um dia você conseguir falar com o Pavei lá do lado...
0: Tem o governador também, né?
1: Tem o governador também, que traga nessa inauguração.
0: O Landi Torres.
1: Né? Isso. Ele me prometeu que estaria, então está de pé, e o presidente também me prometeu que viria, então está de pé o convite.
0: Tá certo. Obrigado, Egídio. Grande abraço, sucesso aí.
1: Um abraço a todos.
2: 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Eu, Helder Boff, estarei de volta com a graça de Deus no próximo final de semana aqui pela rádio. Fiquem com Deus e até lá. Tchau, tchau.